0: 927.
1: Quem estiver pelo Rio de Janeiro nos próximos fins de semana pode curtir um pouco do que há de melhor na culinária brasileira e internacional no evento Rio Gastronomia. O festival reúne chefes e restaurantes premiados, bate-papos e feira de pequenos produtores. De acordo com a prefeitura, o evento deve movimentar mais de 66 milhões de reais na economia da cidade, entre a venda de ingressos, o consumo no local e a remuneração dos trabalhadores. O secretário municipal de Desenvolvimento Econômico, Osmar Lima, destaca a importância do festival.
2: O Rio Gastronomia, ele não é apenas um evento que já está no calendário da cidade. Ele é um evento que mexe e representa um setor inteiro, toda a cadeia ligada à gastronomia, né? Então bares, restaurantes, mas também os trabalhadores desses setores, os produtores, fornecedores. Então tem todo um contexto e, obviamente, o setor de turismo. Afinal de contas, a gastronomia tem se firmado, inclusive internacionalmente, como um dos principais motivos pelos quais as pessoas conhecem outras cidades, outros lugares.
1: Segundo a prefeitura, o setor gastronômico da cidade é responsável por quase 70 mil empregos formais em bares e restaurantes. E dados do Ministério do Trabalho e Emprego indicam que a capital fluminense possui 6 mil estabelecimentos formais no setor. O festival conta ainda com aulas e treinamentos em culinária e muita música, com shows de artistas e bandas como Marcelo D2, Blitz e Samuel Rosa. O Rio Gastronomia acontece até o dia 4 de outubro no Jockey Clube Brasileiro, na Zona Sul do Rio. Os ingressos custam a partir de R$ 40. Os detalhes da programação estão no site oficial do evento. Da Rádio Nacional no Rio de Janeiro, Carolina Pessoa.

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1: Você sabia?
2: Não acredito.
3: Não há buracos de fechadura na limusine presidencial dos Estados Unidos. E só o serviço secreto sabe como abri-la. A única janela que abre é a do lado do motorista para pagar pedágio ou para conversar com os agentes do serviço secreto que escoltam o carro.
1: Você sabia?
2: Não acredito.
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0: Que a hipertensão é um grande problema de saúde, todos estão cansados de saber. Mas como é difícil mudar hábitos, né? A hipertensão é uma doença silenciosa e seus sintomas podem demorar muito para aparecer. Uma forma de prevenir essa doença crônica é retirar o sal da comida. Mas você sabia que isso apenas não basta? É preciso também estar atento à quantidade total de sódio nos alimentos. Ele pode estar presente de diferentes formas e, por isso, é fundamental que adotemos o hábito de sempre ler as embalagens, principalmente dos alimentos industrializados.
1: 10 e 3.
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3: Você sabia que o nome completo da cidade de Los Angeles é El Pueblo de Nostra Senhora la Reina de Los Angeles de Porciúncula? Esse nome pode ser abreviado até 3,66% do seu tamanho original. L.A. L.A.
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0: O Pix terá novas funcionalidades a partir do ano que vem. O Banco Central anunciou nesta sexta-feira medidas para reforçar a segurança e aperfeiçoar a participação das instituições financeiras no sistema. A principal novidade é a realização do Pix automático em contas salário a partir de 1º de julho de 2027. Mas permanece vedado o recebimento de outras transações Pix nesse tipo de conta. O Banco Central também regulamentou a cobrança híbrida, que reúne no mesmo documento o boleto bancário e o QR Code do Pix. A medida busca evitar pagamentos indevidos ou em duplicidade. Essas regras começam a valer a partir de fevereiro do ano que vem. A regulamentação prevê também a possibilidade de dispensar a participação obrigatória de instituições financeiras com mais de 500 mil contas ativas, quando o perfil de clientes ou o modelo de negócios não justificar o acesso à infraestrutura do Pix. Outra medida é a exclusão imediata de instituições financeiras que descumprirem as regras do Pix. Atualmente, o prazo para o desligamento é de 30 dias. Em relação às suspeitas de fraude, as instituições serão obrigadas a informar aos clientes caso seja identificada alguma suspeita. Os bancos deverão ainda disponibilizar canais para esclarecimentos e pedido de revisão com prazo de 7 dias para resposta. Essa medida começa a valer em fevereiro do ano que vem. Além disso, o Banco Central definiu que instituições em liquidação extrajudicial passarão a ser suspensas de forma imediata do Pix. Da Rádio Nacional em Brasília, Gésio Passos.
1: 10h35.

Felicidade. O que é felicidade? Onde pode ser encontrada? No fundo dos nossos corações, sabemos que ela está nas coisas mais simples. Na pureza das atitudes, nas alegrias compartilhadas. Cultive cada vez mais esse estado de plenitude que o faz ver a vida com os olhos da alegria, sentindo gratidão por cada amanhecer. Para que esses sentimentos se façam cada vez mais presentes, procure cultivar os pensamentos positivos, de empoderamento e incentivo. A conversa interior é muito importante para atrair coisas boas para perto de nós. Assim, a felicidade é multiplicada.

Cuide bem da pele no frio. Não tome banhos exageradamente quentes. A água quente resseca muito a pele. Se não conseguir evitar o banho quente, pelo menos não demore muito no banho.

0: O ex-vereador e ex-presidente da Câmara Municipal de São Paulo, Milton Leite, se entregou nesta sexta-feira à polícia. Ele é um dos alvos da operação que combate a infiltração do PCC no transporte público paulistano. O político do União Brasil compareceu à Delegacia de Investigações sobre Entorpecentes em Mogi das Cruzes, na região metropolitana de São Paulo, acompanhado de um advogado. Por meio de nota, a assessoria do político havia informado nessa quinta-feira que ele estava viajando, se apresentaria em até 24 horas e provaria inocência em todas as acusações. Segundo o Ministério Público de São Paulo, o crime organizado está infiltrado em 12 das 22 empresas de transporte coletivo de passageiros na cidade de São Paulo. Também foi identificado o envolvimento do PCC no financiamento de campanhas políticas nas eleições de 2024 e deste ano. A investigação aponta que a maioria dos alvos atuava como liderança na facção criminosa entre advogados e políticos. Essa operação é mais uma etapa da Operação Decúrio, deflagrada em 2024, quando os investigadores identificaram a rede de informações usada pela facção criminosa PCC para estabelecer a comunicação entre integrantes. Para a polícia, há vários indícios do envolvimento de Milton Leite com o esquema criminoso da facção. O político será levado para a cadeia pública de Mogi das Cruzes. Da Rádio Nacional em São Paulo, Sara Kines.
1: 11:36.

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1: Você sabia?
2: Como? Não acredito.
3: Existe uma ponte sobre uma rodovia na Holanda que foi construída só para passagem de esquilos. Infelizmente, no máximo 5 destes animais usam essa ponte por ano.
1: Você sabia?
2: Como?

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0: 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Você sabia?
1: O Metallica foi a primeira banda a se apresentar em todos os 7 continentes. Em 8 de dezembro de 2013, o grupo fez um show chamado Freeze and All, na Antártica.
0: Você sabia?

0: meia-noite e 36.
1: As carteiras nacionais de habilitação vencidas desde 5 de junho ou com vencimento até 8 de dezembro de 2026 tiveram a validade prorrogada até 9 de dezembro deste ano. Além da CNH, a medida vale para outro documento, a autorização para conduzir ciclomotor. Segundo o CONTRAN, Conselho Nacional de Trânsito, não é preciso emitir um novo documento ou realizar qualquer procedimento para registro da prorrogação. Após o fim do novo prazo, o motorista ainda vai ter os 30 dias de carência tradicionais previstos no Código de Trânsito Brasileiro para efetuar a renovação da CNH sem penalidade. A prorrogação de validade dos documentos não se aplica para condutores suspensos ou cassados. Com informações da Agência Brasil, da Rádio Nacional em Brasília, Bianca Paiva.

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1: Uma e dois.

0: 1:13.
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2: Dicas para pele de princesa? Use sabonetes neutros ou com substâncias hidratantes. Evite produtos com muito cheiro e produtos químicos, pois sua pele está mais suscetível a alergias e ressecamento no inverno.
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0: O Zema e Samara Martins, do UP, participaram em São Paulo de um debate promovido pelos canais Inteligência Limitada e Metrópolis. Em São José do Rio Preto, o candidato do PCB, Edmilson Costa, fez panfletagem no calçadão da cidade e no terminal urbano, onde conversou com apoiadores. Candidato do PCO, Rui Costa Pimenta, concedeu entrevista ao jornalista Leonardo Atush, da TV 247. À tarde, teve reunião de coordenação de campanha e depois preparativos para viagem de campanha ao Mato Grosso do Sul. Já o candidato do PSTU, Hertz Dias, deu entrevista ao podcast Fábrica de Talentos no Morro dos Prazeres, no Rio de Janeiro. No Nordeste, a candidata do DC, Clariana Barão, cumpriu agenda em Caruaru, Pernambuco. Pela manhã, ela participou da feira de artesanato da cidade e depois visitou o Alto do Moura, reduto ceramista na região. Renan Santos, do Missão, percorreu o Rio Grande do Sul. Primeiro cumpriu agenda em Gramado e depois seguiu para a PUC, em Porto Alegre. À noite, o candidato visitou o CTG Vaquiano da Tradição. Em Brasília, o candidato do PSD, Ronaldo Caiado, participou de sabatina ao vivo para o programa Café com a Gazeta, da Gazeta do Povo. Depois, se reuniu com conselheiros do Instituto de Estudos para o Desenvolvimento Industrial. Sem agenda pública nesta sexta-feira, o candidato do PL, Flávio Bolsonaro, reservou o dia para reuniões internas e gravações de campanha, também em Brasília. O candidato do Democrata, Wilson Grassi, deu entrevista para o jornal O Tempo pela manhã. Da Rádio Nacional em Brasília, Pedro Lacerda.
1: 1h41.

0: Você sabia?
1: Só há uma chance em cada 1.461 de uma criança nascer no dia 29 de fevereiro, já que essa data ocorre apenas uma vez a cada 1.461 dias.
0: Você sabia?

0: Você sabia que a bicicleta está inserida no Código Nacional de Trânsito? Ela é considerada um veículo de propulsão humana, dotado de duas rodas. Além de ser muito agradável dar um passeio no final de semana, a bicicleta está sendo cada vez mais utilizada por pessoas que cansaram do estresse do trânsito ou de estar em ônibus superlotados. Tá esperando o quê para sair pedalando? Ah, não se esqueça de usar os equipamentos de proteção, como capacete, luvas e faixas sinalizadoras noturnas. É importante verificar também as regras e procurar sempre utilizar as ciclovias. 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
1: 2 e 2.

0: Você sabia?
1: Os golfinhos se chamam pelo nome, aliás, por um tipo de assobio especial.
0: Você sabia?

0: 2:31.
1: O Supremo Tribunal Federal reconheceu nesta sexta-feira a validade do decreto que reajusta os benefícios do programa Bolsa Família. A decisão do ministro Gilmar Mendes atende a um pedido da Advocacia Geral da União apresentado em uma ação sobre a Renda Básica de Cidadania. Segundo o ministro, o reajuste não fere as regras eleitorais e é uma medida legal para atualizar o piso familiar do programa. Mendes destacou que a medida não cria benefício novo nem altera os critérios de elegibilidade, tratando apenas do reajuste dos valores das prestações do programa já existente, feito por critério objetivo de correção monetária. O reajuste anunciado na quinta-feira pelo governo federal é de 15%, com base na inflação acumulada pelo INPC desde março de 2023. Com o aumento, o piso mínimo do benefício passa para R$ 691,00 e o valor médio pago às famílias chega a R$ 777,00. Os novos valores passam a valer a partir de 1º de outubro. No pedido enviado ao Supremo, a AGU argumentou que o decreto apenas repõe a inflação, sem ganho real para os beneficiários. A União também concordou em abrir uma mesa de diálogo com a Defensoria Pública para acompanhar a política nos próximos anos. Da Rádio Nacional em Brasília, Pedro Lacerda.

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0: 3 e 10.
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3: Você sabia que a jiboia, a maior cobra do mundo, dá luz aos seus filhos ao invés de botar ovos como outras cobras?

0: A primeira turma do Supremo Tribunal Federal rejeitou, por unanimidade, o recurso do ex-deputado federal Eduardo Bolsonaro contra a condenação a 4 anos e 2 meses de prisão no processo sobre o aumento das tarifas propostas pelos Estados Unidos. O placar da votação virtual, que terminou nesta sexta-feira, foi de 4-0. Participaram os ministros Flávio Dino, Cristiano Zanin, Carmen Lúcia e Alexandre de Moraes, relator do caso. Eduardo Bolsonaro foi condenado em junho deste ano pelo crime de coação no curso do processo. O colegiado concordou com a acusação da Procuradoria-Geral da República, que considerou haver provas para concluir que o ex-deputado articulou o tarifaço dos Estados Unidos contra as exportações brasileiras para tentar evitar a condenação de seu pai, o ex-presidente Jair Bolsonaro, no processo da trama golpista. Além disso, outras medidas, como a revogação dos vistos de ministros da corte e de integrantes do governo federal, além da aplicação de sanções econômicas da Lei Magnitsky, também tiveram o mesmo objetivo, conforme o entendimento do STF. Desde o ano passado, Eduardo Bolsonaro está nos Estados Unidos e perdeu o mandato de parlamentar por faltar às sessões da Câmara dos Deputados. Com informações da Agência Brasil, da Rádio Nacional em Brasília, Gésio Passos.
1: 3:37.

0: Você sabia?
1: O famoso chapéu dos chefes é chamado de toque e tem exatamente 100 pregas para simbolizar as 100 formas de preparar um ovo. E na França, o ovo é chamado de ouve.
0: Você sabia?

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Isso faz muita diferença e evita o desperdício. Seja sustentável em suas escolhas. Você economiza e preserva os recursos naturais.

0: Você sabia?
1: As linhas que demarcam o meio das rodovias foram inventadas graças ao leite que vazava nas carruagens. Um cara chamado Edward Hines viu o líquido pingar no centro da estrada em 1911 e teve a grande ideia.
0: Você sabia?

0: O presidente Lula rebateu nesta sexta-feira o presidente dos Estados Unidos, Donald Trump, que nesta semana acusou o Brasil de não combater as facções criminosas que atuam no nosso país. A declaração de Lula ocorreu durante evento oficial no Rio de Janeiro, que reuniu a cúpula da Segurança Pública Federal, Estadual e Municipal para demonstrar resultados dos convênios assinados para fortalecer a segurança pública. No evento, Lula defendeu que o Estado retome territórios ocupados por esses grupos. O presidente do Brasil ainda rebateu a decisão do governo Trump de classificar as organizações criminosas brasileiras como terroristas. Para Lula, o terrorismo de Estado é diferente do enfrentado pela população nas comunidades.
1: Nós precisamos ganhar do crime organizado. Eu não aceito a ideia de que as facções bandidas são terroristas, como diz o Trump. Quando o Trump fala em terrorismo, ele fala em terrorismo de Estado. Ele fala da luta pela briga pelo poder. Quem era isso? Era o Bolsonaro tentando dar o golpe de 8 de janeiro. Isso é terrorismo. Pensando em matar Lula, Alckmin e matar até o Alexandre Moraes. Esse era o plano. Isso é terrorismo de Estado.
0: O presidente brasileiro defendeu ainda a necessidade de reforçar a vigilância na região da margem equatorial do Amazonas, onde a Petrobras pesquisa a exploração de petróleo.
1: E a gente tem agora petróleo na margem equatorial, a 175 quilômetros da margem do Amapá. E é petróleo, governador, possivelmente, é o novo pré-sal. Parece que é de mais qualidade. Então, nós temos que tomar conta disso. O pré-sal fica a 300 quilômetros da margem da nossa praia. Nós temos que tomar conta que o Trump está aí. O Trump está aí atrás de minérios críticos, atrás de petróleo, atrás de terra rara. Não, isso aqui é nosso.
0: No último dia 15, Donald Trump criticou o governo brasileiro por uma suposta falha no enfrentamento às facções criminosas. Em maio, o governo dos Estados Unidos havia designado o PCC e o Comando Vermelho como organizações terroristas estrangeiras. Com informações da Agência Brasil, da Rádio Nacional em Brasília, Gésio Passos.
2: 4:36.

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0: 58.
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3: Você sabia?
4: A proposta original dos saquinhos de chá era tirar a erva de dentro da xícara antes de tomar a bebida. Mas as pessoas resolveram que era bem mais prático prepará-lo dentro do saquinho.
3: Você sabia?

0: 5:34.
1: O Supremo Tribunal Federal reconheceu nesta sexta-feira a validade do decreto que reajusta os benefícios do programa Bolsa Família. A decisão do ministro Gilmar Mendes atende a um pedido da Advocacia Geral da União apresentado em uma ação sobre a Renda Básica de Cidadania. Segundo o ministro, o reajuste não fere as regras eleitorais e é uma medida legal para atualizar o piso familiar do programa. Mendes destacou que a medida não cria benefício novo nem altera os critérios de elegibilidade, tratando apenas do reajuste dos valores das prestações do programa já existente, feito por critério objetivo de correção monetária. O reajuste anunciado na quinta-feira pelo governo federal é de 15%, com base na inflação acumulada pelo INPC desde março de 2023. Com o aumento, o piso mínimo do benefício passa para R$ 691,00 e o valor médio pago às famílias chega a R$ 777,00. Os novos valores passam a valer a partir de 1º de outubro. No pedido enviado ao Supremo, a AGU argumentou que o decreto apenas repõe a inflação, sem ganho real para os beneficiários. A União também concordou em abrir uma mesa de diálogo com a Defensoria Pública para acompanhar a política nos próximos anos. Da Rádio Nacional em Brasília, Pedro Lacerda.

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2: Você sabia?
3: As pessoas de olhos azuis podem ter o mesmo antepassado distante, já que todas têm o mesmo código genético para a cor de olho.
2: Você sabia?

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1: 6 em 1.

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1: Hoje no Sobre Rodas, o assunto é como recarregar a bateria do carro. Peça ajuda de outro veículo. Uma saída para recarregar a bateria arriada é fazer conexão com outro carro. Você fará a ligação de sua bateria, negativo ou positivo, com a bateria de veículo auxiliar. Encaixe os fios. Para recarregar a bateria do seu carro, será preciso conectar os cabos positivo e negativo na bateria de outro veículo. Este precisa estar em funcionamento. Por isso, tenha cuidado no manuseio dos fios. Retire os cabos. Depois de recarregada a bateria, desconecte os cabos no outro veículo. É importante deixar o carro com bateria arriada ligado por cerca de 15 minutos até ele voltar a funcionar normalmente. Outra dica é dirigir com marcha baixa. Depois de recarregar a bateria do seu carro, está na hora de pegar a estrada. Porém, faça isso com marcha baixa. Não force seu veículo e procure auxílio numa oficina. Lá você poderá verificar se está tudo ok com a bateria e evitará futuros problemas.
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0: 6:39.
1: Em compromissos espalhados pelo país, os candidatos à presidência da República se dividiram entre eventos de campanha, entrevistas e conversas com eleitores. Candidato à reeleição pelo PT, o presidente Lula participou nesta sexta-feira do ato Brasil Pronto para Mais em Guarulhos, São Paulo. Também em São Paulo, o candidato do Avante, Augusto Cury, visitou a sede do Google Brasil pela manhã. Já Romeu Zema, do Novo, deu entrevista ao vivo à Rádio Itatiaia, de Minas Gerais. À noite, Augusto Cury, Romeu Zema e Samara Martins, do UP, participaram em São Paulo de um debate promovido pelos canais Inteligência Limitada e Metrópolis. Em São José do Rio Preto, o candidato do PCB, Edmilson Costa, fez panfletagem no calçadão da cidade e no terminal urbano, onde conversou com apoiadores. Candidato do PCO, Rui Costa Pimenta, concedeu entrevista ao jornalista Leonardo Atushi, da TV 247. À tarde, teve reunião de coordenação de campanha e depois preparativos para viagem de campanha ao Mato Grosso do Sul. Já o candidato do PSTU, Hertz Dias, deu entrevista ao podcast Fábrica de Talentos no Morro dos Prazeres, no Rio de Janeiro. No Nordeste, a candidata do DC, Clariana Barão, cumpriu agenda em Caruaru, Pernambuco. Pela manhã, ela participou da feira de artesanato da cidade e depois visitou o Alto do Moura, reduto ceramista na região. Renan Santos, do Missão, percorreu o Rio Grande do Sul. Primeiro cumpriu agenda em Gramado e depois seguiu para a PUC, em Porto Alegre. À noite, o candidato visitou o CTG Vaquiano da Tradição. Em Brasília, o candidato do PSD, Ronaldo Caiado, participou de sabatina ao vivo para o programa Café com a Gazeta, da Gazeta do Povo. Depois, se reuniu com conselheiros do Instituto de Estudos para o Desenvolvimento Industrial. Sem agenda pública nesta sexta-feira, o candidato do PL, Flávio Bolsonaro, reservou o dia para reuniões internas e gravações de campanha, também em Brasília. O candidato do Democrata, Wilson Grassi, deu entrevista para o jornal O Tempo pela manhã. Da Rádio Nacional em Brasília, Pedro Lacerda.

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7 e 8.

0: 7:20.
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5: Em 1932, um decreto de Getúlio Vargas autorizava os anúncios nas emissoras de rádio. As primeiras propagandas eram musicadas com um refrão simples feito para grudar, os eternos jingles.
6: Não adianta bater, eu não deixo você entrar.
5: Muitos artistas chegaram a fazer jingles para aumentar a adesão do público, como esse da Shell, com Roberto Carlos.
7: Passei num posto Shell e botei gasosa com ICA.
5: Personagens importantes da telecomunicação brasileira começaram a carreira escrevendo jingles.
8: Num ano novo cheio de prosperidade.
5: Esse da Varig, de 1960, foi escrito por José Bonifácio de Oliveira, o Boni.
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1: 7h45.
2: Quem estiver pelo Rio de Janeiro nos próximos fins de semana pode curtir um pouco do que há de melhor na culinária brasileira e internacional no evento Rio Gastronomia. O festival reúne chefes e restaurantes premiados, bate-papos e feira de pequenos produtores. De acordo com a prefeitura, o evento deve movimentar mais de 66 milhões de reais na economia da cidade, entre a venda de ingressos, o consumo no local e a remuneração dos trabalhadores. O secretário municipal de desenvolvimento econômico, Osmar Lima, destaca a importância do festival.
3: O Rio Gastronomia ele não é apenas um evento que já está no calendário da cidade. Ele é um evento que mexe e representa um setor inteiro, toda a cadeia ligada à gastronomia, né? Então bares, restaurantes, mas também os trabalhadores desses setores, os produtores, fornecedores. Então tem todo um contexto e, obviamente, o setor de turismo. Afinal de contas, a gastronomia tem se firmado, inclusive internacionalmente, como um dos principais motivos pelos quais as pessoas conhecem outras cidades, outros lugares.
2: Segundo a prefeitura, o setor gastronômico da cidade é responsável por quase 70 mil empregos formais em bares e restaurantes. E dados do Ministério do Trabalho e Emprego indicam que a capital fluminense possui 6 mil estabelecimentos formais no setor. O festival conta ainda com aulas e treinamentos em culinária e muita música, com shows de artistas e bandas como Marcelo D2, Blitz e Samuel Rosa. O Rio Gastronomia acontece até o dia 4 de outubro, no Jockey Club Brasileiro, na Zona Sul do Rio. Os ingressos custam a partir de R$ 40. Os detalhes da programação estão no site oficial do evento. Da Rádio Nacional no Rio de Janeiro, Carolina Pessoa.

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2: Para os amantes de futebol, o jogo FIFA 17 liberou um novo kit para o seu modo Ultimate Team em homenagem a Chapecoense. A desenvolvedora do game, a EA, distribuiu gratuitamente aos jogadores o uniforme da equipe catarinense.
3: Deixa eu completar a informação, locutor, e o jogo também vem com um aviso, com a seguinte frase: vista esse uniforme e escudo em apoio aos amigos, familiares e fãs da Chapecoense.
2: É isso aí, meu amiguinho.
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0: O presidente Lula rebateu nesta sexta-feira o presidente dos Estados Unidos, Donald Trump, que nesta semana acusou o Brasil de não combater as facções criminosas que atuam no nosso país. A declaração de Lula ocorreu durante evento oficial no Rio de Janeiro, que reuniu a cúpula da Segurança Pública Federal, Estadual e Municipal para demonstrar resultados dos convênios assinados para fortalecer a segurança pública. No evento, Lula defendeu que o Estado retome territórios ocupados por esses grupos. O presidente do Brasil ainda rebateu a decisão do governo Trump de classificar as organizações criminosas brasileiras como terroristas. Para Lula, o terrorismo de Estado é diferente do enfrentado pela população nas comunidades.
1: Nós precisamos ganhar do crime organizado. Eu não aceito a ideia de que as facções bandidas são terroristas, como diz o Trump. Quando o Trump fala em terrorismo, ele fala em terrorismo de Estado. Ele fala da luta pela briga pelo poder. Quem era isso? Era o Bolsonaro tentando dar o golpe de 8 de janeiro. Isso é terrorismo. Pensando em matar Lula, Alckmin e matar até o Alexandre Moraes. Esse era o plano. Isso é terrorismo de Estado.
0: O presidente brasileiro defendeu ainda a necessidade de reforçar a vigilância na região da margem equatorial do Amazonas, onde a Petrobras pesquisa a exploração de petróleo.
1: E a gente tem agora petróleo na margem equatorial, a 175 quilômetros da margem do Amapá. E é petróleo, governador, possivelmente, é o novo pré-sal. Parece que é de mais qualidade. Então, nós temos que tomar conta disso. O pré-sal fica a 300 quilômetros da margem da nossa praia. Nós temos que tomar conta que o Trump está aí. O Trump está aí atrás de minérios críticos, atrás de petróleo, atrás de terras raras. Não, isso aqui é nosso.
0: No último dia 15, Donald Trump criticou o governo brasileiro por uma suposta falha no enfrentamento às facções criminosas. Em maio, o governo dos Estados Unidos havia designado o PCC e o Comando Vermelho como organizações terroristas estrangeiras. Com informações da Agência Brasil, da Rádio Nacional em Brasília, Gésio Passos.

0: Não é preciso de muito para se viver bem, ter algum conforto, comida na mesa todos os dias e oportunidades livres para o lazer pode garantir qualidade de vida a qualquer um. Dedique seu tempo a você, atenda às suas necessidades, valorize sua saúde e fique próximo de quem lhe faz bem. Viver a vida é simples, descomplique.
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1: Você sabia?
2: Não acredito.
3: Os gatos podem ser alérgicos a humanos, mas isso tem mais a ver com o perfume ou sabonete que usam e não com o cheiro natural.
1: Você sabia?

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6: Oi, pessoal! Voltamos mais cedo do que a gente mesmo esperava. A gente ia terminar a série sobre as eleições de 2026 com 3 episódios.
7: Muitos amiguinhos e amiguinhas mandaram perguntas e a Ana Maruzia Lima, do Projeto Plenarinho, da Câmara dos Deputados, respondeu tudo. Mas a Helena nos lembrou uma coisa muito importante.
8: Não dá pra falar em eleições sem falar das urnas eletrônicas.
9: Pois é, a gente já ia deixar passar uma coisa importante dessas. Mas vamos nos apresentar primeiro, né? Eu sou a Kemini Tahara, jornalista da Empresa Brasil de Comunicação.
10: Eu sou a Maria Eduarda Arcoverde, a perguntadeira do podcast.
11: Eu sou o Caetano Farias, o explicador.
12: E eu sou Helena de Paula e vim participar como lembradeira do Crianças Sabidas.
9: Bem-vinda, Helena. Muito importante mesmo isso que você nos lembrou.
10: Obrigada, Helena. Então, quando as urnas do Brasil começaram a ser eletrônicas?
11: Não são eletrônicas desde sempre? Desde que eu me lembro, já eram eletrônicas.
12: Isso eu nem lembro. Mas como funciona uma urna que não é eletrônica?
9: Esses nativos digitais já nasceram com celular, computador e internet para brincar, se comunicar, se divertir e estudar. E urna eletrônica para votar. Bom, lembrando bem aqui, na verdade, a primeira vez que eu pude votar, em 1998, já foi na urna eletrônica também.
12: Nossa, então essa tal urna eletrônica é bem antiga, hein?
9: É, me chamou de velha, mas tudo bem. Na verdade, as ideias de automatização das eleições já têm quase 90 anos. A Justiça Eleitoral foi criada no Brasil em 1932. E o primeiro Código Eleitoral já falava sobre uma máquina de votar. O primeiro modelo foi apresentado em 1937. E o segundo tipo em 1952, mas nunca chegaram a ser usados.
10: Aliás, que tal começar a explicar do começo? Primeiro, o que é uma urna?
11: Uma urna é um tipo de pote ou vaso grande para guardar coisas muito bem guardadas. Os sentidos mais comuns são urna funerária, que antigamente eram feitas de cerâmica para guardar cinzas das pessoas mortas que são cremadas. E a urna eleitoral, que pode ser de madeira ou de lona, com uma abertura em cima, bem pequena, e comprida que dá para passar só um papelzinho dobrado. Esse papelzinho é chamado de cédula, onde os eleitores marcam os votos.
10: Outro ponto importante aqui. O que quer dizer eletrônica?
9: Vamos ver a definição de um dicionário eletrônico, ou melhor, online, o Michaelis.
11: Eletrônica é o estudo das propriedades e usos de dispositivos que dependem do movimento de elétrons em semicondutores, no vácuo e nos gases.
10: Ih, não entendi nada. Ainda não estudei essas coisas na escola, mas parece muito difícil.
9: É, tá complicado mesmo. Vamos pedir um auxílio nerd? A Naomi é técnica em informática e física e explicou pra gente.
13: Eletrônica costuma se referir à área que estuda e desenvolve aparelhos que utilizam eletricidade, seja com uma pilha, bateria ou conectado na tomada. Podemos dizer que um computador, um celular ou uma televisão são equipamentos eletrônicos porque eles precisam de eletricidade para funcionar. Aparelhos eletrônicos possuem várias componentes.

0: A urna também é digital, né? Porque ela é tipo um computador que funciona com sinal digital.
1: Isso mesmo, Madu.
2: A urna eletrônica funciona sem nenhuma conexão com internet, Wi-Fi, Bluetooth ou antenas. As informações sobre os votos que os eleitores e eleitoras digitam ficam guardadas em um cartão de memória criptografado, ou seja, protegido por código de acesso que só a Justiça Eleitoral conhece.
3: Obrigada pela explicação, Caetano. Mas a gente não vai ter um especialista para ajudar hoje, não?
1: Ah, é. Bem lembrado, Helena. O especialista de hoje é mais do que um super especialista no tema. Ele é nada menos do que o secretário de Tecnologia da Informação do Tribunal Superior Eleitoral, o TSE. É o Júlio Valente.
0: Uau! Com certeza. É a pessoa certa para explicar tudo sobre a urna eletrônica.
1: Não é? Vamos fazer em formato de entrevista. Vocês fazem as perguntas e ele responde, tá bem? E o Caetano explica se precisar.
3: Vou começar, tá? Lembrando que as primeiras ideias sobre uma máquina de votar são de 1937, quando a urna eletrônica atual começou a ser desenvolvida.
4: Primeiros experimentos da Justiça Eleitoral naquilo que depois virou a nossa urna eletrônica começaram no início de 1994. Houve alguns experimentos em alguns tribunais regionais eleitorais, notadamente de Mato Grosso e o de Santa Catarina, que levaram a uma percepção na Justiça Eleitoral da necessidade de se informatizar o voto. Essa percepção ela ficou clara a partir de uma declaração do então presidente do Tribunal Superior Eleitoral, o ministro Sepúlveda Pertence, que seria necessário acabar com as fraudes nas eleições e, para isso, seria necessário informatizar o voto. Logo depois disso, em 1995, o TSE instituiu uma comissão de reforma da legislação eleitoral e nessa comissão havia uma subcomissão de informática. Essa subcomissão de informática foi composta por representantes do INPE, né, do Instituto de Pesquisas Espaciais, do Ministério da Ciência e Tecnologia, do Ministério das Comunicações, das Forças Armadas. E essa subcomissão de informática começou a tratar com mais vigor da informatização do processo eletrônico a partir dessas experiências anteriores do TRE Mato Grosso e do TRE Santa Catarina. E em 1996, nós já tivemos a nossa primeira urna eletrônica já plenamente utilizável nos municípios com mais de 200 mil eleitores.
0: Quem inventou a nossa urna eletrônica?
4: Eu não diria que houve um inventor da urna eletrônica. O que ocorreu foi que diversas instituições se reuniram com o objetivo de informatizar o voto eletrônico. Algumas dessas instituições são o Instituto de Pesquisas Espaciais, o INPE, o Ministério da Ciência e Tecnologia, os Ministérios da Aeronáutica, da Marinha, do Exército, Ministério de Comunicações, além de que tivemos também a participação de pesquisadores de universidades, como a Universidade Federal do Rio Grande do Sul, além da própria Justiça Eleitoral, que também foi representada. Então, todas essas instituições, elas se uniram no sentido de criar o primeiro protótipo, que foi finalizado, o protótipo, em 1995, e em 1996 nós já tivemos as primeiras eleições com urnas eletrônicas.
0: Como eram as eleições antes da urna eletrônica?
4: É preciso que a gente lembre que antes das urnas eletrônicas no Brasil, havia casos muito bem comprovados de fraudes em todos os momentos em que havia manipulação do papel. Lembrando que o voto era dado em cédulas de papel e havia formas muito bem estabelecidas, conhecidas, comprovadas de como fraudar a eleição baseada em papel. O que a urna eletrônica fez foi retirar as etapas de manipulação do papel e informatizar essas etapas. Com isso, a gente conseguiu excluir do processo todas as fraudes que ocorriam antes na coleta dos votos, e aí há vários tipos de fraudes comprovadas, como a urna emprenhada, o voto carrossel, o voto formiguinha. São expressões que se usavam no país para detalhar como eram as diversas fraudes, né?
2: A urna empregada, ou a urna grávida, era quando a urna já chegava na sessão de votação com votos dentro. No voto formiguinha ou carrossel, o eleitor levava uma cédula preenchida para o local de votação e trocava com a cédula em branco que recebia dos mesários. Tinha também a marcação das cédulas que tinham voto em branco na hora da apuração.
3: Com a urna eletrônica, essas fraudes acabaram?
4: As urnas eletrônicas, elas conseguiram acabar com as fraudes, tanto no processo de coleta de votos, que é o momento em que o eleitor deposita na urna o seu desejo, né, a sua escolha de candidato, quanto no momento da apuração dos votos. Essa apuração era feita antes da urna eletrônica, em uma contagem em que se virava as urnas de lona,

0: sobre uma mesa e todos os papeizinhos ali ficavam ali misturados e eram um por um contabilizados, abertos, num processo muito propenso a erros e propenso a fraudes também. Então, isso também foi informatizado. Hoje, a urna eletrônica brasileira, ela serve não somente para receber os votos, coletar os votos, mas também para fazer uma primeira apuração na sessão eleitoral. A urna eletrônica, ela já imprime os resultados daquela sessão eleitoral. Isso também permitiu que nós retirássemos qualquer chance de fraude no processo de transmissão e totalização. Por quê? Esses resultados, uma vez impressos pela urna eletrônica, eles já são publicizados. De forma que todo o processo que vem depois, processo de transmissão e totalização, pode ser rastreado. A gente consegue rastrear os resultados de cada uma das urnas eletrônicas do país e garantir que eles não foram alterados, nem no processo de transmissão, nem no processo de totalização.
1: O que garante que uma urna eletrônica é confiável? Que os votos das pessoas não vão ser modificados, nem vão aparecer mais votos do que pessoas que votaram?
0: A urna eletrônica brasileira, ela faz parte de um processo eleitoral que é composto não só pela urna, mas também por todo um substrato legal e normativo, por procedimentos, por técnicas de operação, por mecanismos de auditoria. A urna não funciona sozinha. Esse é um dos motivos pelos quais ela não é aplicada em outros países. Então tem que ter todo um arcabouço normativo, precisa ter os procedimentos instalados, precisa ter os sistemas que orbitam a urna eletrônica, alimentando a urna eletrônica de dados ou também tratando os dados que são gerados pela urna eletrônica. De forma que a gente pode dizer que a urna eletrônica, ela é confiável porque tem inúmeras barreiras de segurança.
2: Como funcionam essas barreiras?
0: Essas barreiras de segurança, elas evitam que um eventual atacante tenha acesso a quem uma pessoa específica votou, ou seja, quebre o sigilo do voto, ou que esse eventual atacante, ele, por exemplo, troque um voto de um candidato para outra. Então, são várias as camadas da urna eletrônica que garantem a segurança, que tornam ela confiável e auditável. Isso é importante, ela não é só confiável, ela é confiável, mas ela também é plenamente auditável.
3: Auditável vem de auditoria e significa algo que pode ser fiscalizado, examinado e analisado em todos os processos ou registros. No caso da urna eletrônica, dá para conferir todos os passos, desde a conferência se a urna chegou sem votos na sessão eleitoral, a votação e a totalização com a soma de todos os votos do país. Isso sem identificar quem votou em quem, já que o voto é secreto. Ninguém pode saber como você votou.
4: Antes de começar a votação, a pessoa responsável por cada sessão imprime na própria urna um documento que chama zerésima. É ele que mostra que a urna não tem nenhum voto registrado. E depois que termina a votação, imprime o boletim de urna, que mostra quantos votos cada candidato recebeu naquela urna.
0: E a urna eletrônica, ela tem, por exemplo, para garantir que uma pessoa não pode votar no lugar da outra, ou que não possa aparecer mais votos do que pessoas, a gente garante que somente o próprio eleitor é quem libera a urna eletrônica. O eleitor, quando ele chega para votar no dia da eleição, na sua sessão eleitoral, ele leva um documento com foto ou o seu e-título, mas é a biometria do eleitor, e a gente já tem quase 90% dos eleitores brasileiros biometrizados, é a biometria do eleitor que libera a urna eletrônica. Isso é importante. Não é o mesário que libera a urna eletrônica, é a biometria do eleitor. Então, assim, a gente garante que a gente não vai ter pessoas votando no lugar de outras. A gente também garante que os votos eles não vão ser modificados e que não vão aparecer mais votos do que pessoas votantes, porque a urna eletrônica ela registra cada voto individualmente. E ela permite o acompanhamento e a rastreabilidade de cada um desses votos. E com isso a gente garante que o desejo dos eleitores foi devidamente respeitado.
1: E essas barreiras de segurança estão funcionando?
0: A urna eletrônica brasileira, é importante que se diga, ela faz parte de um processo, de um projeto que esse ano completa 30 anos. E são 30 anos sem nenhum caso de fraude comprovado no país. Isso é uma vitória para a sociedade brasileira e, de fato, a urna eletrônica brasileira é um patrimônio, tanto no sentido de auditabilidade quanto no sentido de segurança que trouxe para o processo eleitoral brasileiro.
2: 30 anos sem nenhum problema de segurança é muito tempo!
4: Muito mesmo, Helena. E a prova de que não tem fraude é que nesse tempo todo já foram eleitas pessoas com diferentes tipos de pensamento político. Então, não tem um grupo que manipula os resultados.
1: Mas se a urna não é conectada à internet, para evitar as fraudes, como o resultado sai tão rápido?
0: Eu costumo dizer que as eleições brasileiras são tanto um desafio de tecnologia como também um desafio logístico. Cada zona eleitoral e cada tribunal regional eleitoral faz um planejamento logístico de como fazer a transmissão dos resultados das urnas eletrônicas para os centros de processamento de dados. Só que, por óbvio, as urnas eletrônicas não têm nenhum tipo de conexão com a internet. Não tem nenhum cabeamento de rede, não tem Bluetooth, não tem Wi-Fi. Quando a votação é finalizada às 17 horas do dia da eleição, sai de cada urna eletrônica uma memória de resultado, mas é como se fosse um pendrive. Esse pendrive, ele é lido em computadores que foram designados para essa transmissão. Normalmente, as sessões eleitorais, elas são designadas para algum local como uma escola, um ginásio, um departamento público. Esses lugares têm computadores. Então, o que a Justiça Eleitoral faz é utilizar esses computadores para transmitir os resultados bem de pertinho da urna eletrônica, né? E, dessa forma, a gente garante que, mesmo elas não estando conectadas na internet, a gente tem os resultados muito rapidamente.
2: Tem outros países que usam urnas eletrônicas?
0: Há vários países no mundo que usam suas soluções específicas de informatização dos seus processos eleitorais. Há países que informatizam a coleta do voto, há países que informatizam a apuração do voto, há países que informatizam o registro eleitoral, que é o cadastro dos eleitores, e a totalização dos resultados. Mas uma coisa é importante, cada país usa essas diversas formas de informatização e as suas respectivas urnas eletrônicas com características muito específicas que são relacionadas com a cultura do próprio país e com o arcabouço normativo desse país. Há urnas eletrônicas, por exemplo, que leem cédulas de papel e apuram o resultado. Há urnas eletrônicas nas quais o eleitor seleciona o seu candidato a partir de uma lista e com isso ela gera o resultado. Tudo vai depender da cultura de cada país. De forma que é muito difícil que nós tenhamos países diferentes com exatamente o mesmo processo eleitoral.
1: O que mudou das primeiras urnas usadas na década de 1990 para as que serão usadas agora em outubro?
0: As urnas de hoje, elas são muito mais robustas. São urnas que têm todo um processo de fabricação pensado já num descarte ambiental, ecológico, isso é muito importante. São urnas muito mais rápidas e com mecanismos de segurança muito mais robustos também. Então, ainda que o aspecto externo das urnas eletrônicas brasileiras tenha variado pouco, internamente elas mudaram muito e evoluíram muito. Hoje nós temos tecnologias efetivamente de ponta de linha nas urnas brasileiras que garantem uma segurança ímpar no processo, né? Então temos módulo de segurança embarcado, temos a criptografia do teclado, temos todo um processo que nos assegura que as urnas brasileiras, elas são seguras e, além disso, que elas não poluem o ambiente, porque quando a urna deixa de ser utilizada, ela é descartada por procedimentos ecologicamente sustentáveis. Isso também é importante para nós.
2: Em quantas eleições cada urna pode ser usada?
0: Não existe um número limite de eleições em que uma urna pode ser usada. Mas, assim, habitualmente, a gente utiliza uma urna por até 6 eleições consecutivas. Mas esse número flutua. A gente, em algumas circunstâncias, utiliza as urnas por um pouco menos ou por um pouco mais. Tudo vai depender da estabilidade do equipamento. Como a urna eletrônica é, em síntese, um computador, a gente acompanha a obsolescência desse equipamento, as taxas de falhas. E é natural que um equipamento, conforme ele vai ficando mais velho, ele aumente as suas taxas de falhas. O que a gente faz é acompanhar isso muito de perto e garantir que uma urna eletrônica ainda esteja plenamente utilizável e segura no dia da eleição.
3: Obsolescência é a perda de utilidade de equipamento porque surgiram novidades melhores, mais eficientes ou modernas. É muito comum em todos os tipos de equipamentos eletrônicos, que começam a travar, ficam mais lentos ou param de funcionar de vez.
1: O que acontece com as urnas que ficam velhas?
0: Isso é uma coisa importante. Nós fazemos no Tribunal Superior Eleitoral um leilão que várias empresas se apresentam com o interesse de comprar as urnas eletrônicas que não são mais utilizáveis e reciclar os materiais que estão nelas. Plásticos, metais, componentes eletrônicos, para que esses materiais sejam recolocados no mercado e elas possam ganhar com essa venda. Isso é um processo de sucesso, porque a gente não vê urnas eletrônicas velhas em lixões, ou em depósitos, ou em aterros sanitários pelo país, porque é feito todo um processo de descarte ecológico e sustentável. E aqui vem um detalhe importante: no leilão, as empresas precisam garantir que pelo menos 95% de de todos os componentes da urna eletrônica, do plástico, dos cabos, dos metais, dos dispositivos eletrônicos, 95% precisa ir para reciclagem. No último descarte, nós conseguimos uma taxa de 98% de reciclagem.
2: A urna eletrônica economiza papel também, né? Já que não precisa mais das células de papel.
0: Essa pergunta, ela precisa ser vista sob duas óticas. Primeiro, de fato, a gente economiza bastante papel quando a gente não usa as células de papel. Antes, tudo isso precisava ser extraído da natureza, porque cada eleitor recebia pelo menos duas cédulas de papel. Então, se a gente considera só o papel das cédulas que deixaram de ser fabricadas desde o início do projeto, a gente chega aí numa ordem de mais de 13 mil toneladas de papel que foram economizados. Por outro lado, houve um gasto com a fabricação das urnas, né? Um gasto ambiental, porque essas urnas elas consomem plástico, consomem dispositivos eletrônicos, o próprio processo fabril consome água também, mas esse gasto ele é compensado por um processo de descarte ecológico.
1: Nossa, muita coisa hoje, hein?
2: Vamos relembrar por que as urnas eletrônicas são seguras?
3: A segurança contra fraudes nas eleições do Brasil é garantida por um monte de procedimentos, como a criptografia das informações que os eleitores digitam na hora do voto e também porque as urnas funcionam sem nenhuma conexão, tipo internet e Bluetooth.
4: Olha que essas crianças estão sabidas demais! Nem precisam mais de mim para apresentar esse podcast?
5: Quero agradecer à Akemi por me chamar para participar do podcast e a cada um de vocês que fizeram perguntas muito interessantes sobre as eleições no Brasil. Vocês foram crianças muito sabidas, viu?
4: Muito obrigada a você, Ana Marúzia, por nos ajudar aqui no podcast e também ao Júlio Valente. E obrigada a todos os amiguinhos e amiguinhas que enviaram perguntas.
1: Vamos ficando por aqui. Este foi o último episódio do podcast Crianças Sabidas, sobre as eleições gerais de 2026. Eu sou a Maria Eduarda Arcoverde, a perguntadeira, tenho 11 anos.
3: Eu sou Caetano Farias, o explicador, eu tenho 13 anos. Crianças Sabidas é uma produção original da Rádio Agência Nacional, um serviço público de mídia da Empresa Brasil de Comunicação.
2: E eu sou Helena de Paula, a lembradeira, eu tenho 7 anos.
4: A reportagem, roteiro, apresentação e montagem foram minhas, a Kemi Nitahara. A Beatriz Arcoverde faz a edição, a coordenação de processos e a implementação web, junto com Lincoln Araújo. Caio Freire Cardoso Oliveira grava o título dos nossos episódios. Gravação de Jaime Batista. Interpretação em Libras da equipe de tradução da EBC. Ricardo Vilas compôs a nossa música tema original. Também usamos composições de Newton Cardoso para o banco de trilhas da EBC.
1: Nós ficamos por aqui.
2: Não se esqueça de seguir a gente nos tocadores de áudio.
6: Tchau!
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1: Você sabia?
2: O cara que inventou o Guinness Book não conseguiu encontrar informações sobre qual era a ave de caça mais rápida e ficou com tanta raiva que criou um jeito próprio de guardar todos os recordes em um só lugar.
1: Você sabia?

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0: Reconhecida como doença pela Organização Mundial da Saúde em 2022, o lipedema é uma condição vascular crônica que acomete principalmente mulheres. É caracterizado pelo acúmulo desproporcional de gordura, sobretudo nas pernas, coxas e quadris. Em alguns casos, também atinge os braços. Um dos maiores desafios é o diagnóstico da doença, que atinge cerca de 12% das brasileiras e muitas vezes é confundida com obesidade. A publicitária Jéssica Jaruzelski é uma delas. E só aos 27 anos teve o lipedema identificado, mesmo já tendo observado o problema desde criança.
1: Quando eu tinha aproximadamente 23 anos, 24, eu fui num vascular para investigar a insuficiência venosa, porque eu estava cheia de hematomas e muitas dores nas pernas, principalmente panturrilha e acima do joelho. O vascular não me falou que eu tinha lipedema. Ele usou a expressão, você tem uma celulite inflamada, e me deu um remédio para circulação e vai para casa que não tem muito o que fazer. Passaram-se vários anos. E quando eu tinha 27 anos, eu perguntei para um dermatologista se o que eu tinha era lipedema, pois eu já tinha ouvido falar em lipedema. Eu bati os sintomas e eu me identificava. E ele olhou e falou, sim, é lipedema. A desproporção do teu quadril, coxas com a parte de cima do teu corpo, tenho certeza que é.
0: Atualmente, Jéssica faz tratamento e não tem mais nenhum sintoma do lipedema. E reforça que a doença vai muito além da questão estética.
1: Para além da estética, essas mulheres, principalmente as mais pobres, que não têm condição de procurar um médico particular e tratar o lipedema, em graus como 3 e 4, até mesmo a mobilidade dessa mulher é reduzida, porque existem complicações no lipedema que afetam pé, joelho e podem atrapalhar e deixar essa mulher com problemas motores. Então é muito importante que a gente veja o lipedema como uma doença sistêmica, que é, e não mais como um cunho estético.
0: Diretor de comunicação da Sociedade Brasileira de Angiologia e de Cirurgia Vascular, o médico Antônio Carlos de Souza afirma que a gordura acumulada gera muita dor.
2: Diferentemente da obesidade comum, essa gordura costuma ser dolorosa, sensível ao toque, pode formar nódulos, causar sensação de peso nas pernas, cansaço e uma maior facilidade para surgimento de manchas arroxeadas, como se fossem hematomas. É uma doença crônica, multifatorial, que tem características sim, genéticas, inclusive, não é uma condição passageira e curável.
0: O médico destaca que o tratamento deve ser individualizado e multiprofissional e deve vir antes de qualquer procedimento invasivo, como cirurgia.
2: Não existe uma única medida que resolva todos os casos. Não existe um remédio único. A base do tratamento é um tratamento mais conservador, que inclui orientações alimentares específicas, o controle de peso, exercício físico de baixo impacto, eventualmente fisioterapia, drenagem linfática, uma terapia de compressão, a utilização de alguns dispositivos que comprimem, cuidados com a pele, controle da dor e, de uma forma geral, um acompanhamento com várias especialistas, inclusive o cirurgião vascular e angiologista.
0: No Brasil, tramita na Câmara dos Deputados, desde novembro de 2023, um projeto de lei que dispõe sobre a atenção às pessoas com lipedema no SUS, Sistema Único de Saúde. Entre os pontos do documento estão a elaboração e adoção de protocolos clínicos e terapêuticos para a doença e a realização de ações e campanhas de divulgação, assim como os serviços disponíveis para diagnóstico e tratamento. O projeto de lei ainda aguarda parecer da relatora na Comissão de Finanças e Tributação. Com produção de Lígia Maria, da Rádio Nacional no Rio de Janeiro, Priscila Terezo.

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1: Você sabia?
2: Um australiano tentou vender a Nova Zelândia no eBay uma vez. O leilão foi interrompido na casa dos $3,000 pelo próprio site.
1: Você sabia?

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1: Meio-dia e quatro.
2: Você sabia?
3: A praça Times Square, nos Estados Unidos, foi chamada de Longacre Square, até a sede do jornal The New York Times se mudar para lá em 1904.
2: Você sabia?

Previsão de chuvas em toda a faixa oeste do Brasil neste sábado e calor no domingo, com cidades chegando a ter 40 graus de temperatura. No sul do Brasil, alerta de tempestades e influência de novo ciclone, informa o IMET, Instituto Nacional de Meteorologia. No norte, as chuvas se concentram no oeste da região, Rondônia, Acre, Amazonas, Roraima e Amapá. Em outras áreas, domingo vai ser mais ensolarado e as temperaturas mais altas entre as capitais são de 38 graus Celsius em Porto Velho, Rondônia, e 40 graus em Palma, Tocantins. No nordeste, chuvas isoladas no litoral da Bahia, Sergipe e Alagoas. Chance de trovoadas apenas no litoral oeste do Maranhão. No interior, o tempo fica ensolarado. Em Teresina, a temperatura também pode bater os 40 graus. No sul do Mato Grosso do Sul, previsão de granizo na noite deste sábado. Risco para tempestades na área que pega municípios de Ponta Porã, Amambaí, Dourados e Ivinhema, Naviraí e Mundo Novo. Já no nordeste de Mato Grosso e norte de Goiás, incluindo a região da Chapada dos Veadeiros, tempo quente e muito sol. Cuiabá pode ter 41 graus. A região sul vai ter um fim de semana com muita chuva e trovoadas. Os três estados podem ter queda de granizo. Todo o Rio Grande do Sul vai ficar sob alerta de tempestades na noite de domingo. E na segunda-feira, um ciclone extratropical vai colocar Paraná e Santa Catarina também sob alerta. Tempo com muitas nuvens no sudeste neste fim de semana, mas instabilidades aumentam em São Paulo, em especial na divisa com o Paraná. Chuvas isoladas em outras áreas da região e a temperatura começa a subir no domingo. Da Rádio Nacional em Brasília, Gabriel Brum.

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1: O Facebook testa ferramentas para dar mais privacidade às suas fotos.

HPV. Muito se fala dessa sigla, mas será que todo mundo sabe o que significa? Ele também pode ser chamado de papilomavírus humano. São vírus capazes de infectar a pele ou as mucosas. São mais de 150 tipos diferentes de HPV. Desses, 40 podem infectar a região genital e causar os mais diversos tipos de câncer, como do colo de útero, vulva, vagina, pênis, ânus e orofaringe. Outros tipos também podem causar verrugas genitais. O HPV é responsável por 99% dos casos de câncer de colo de útero, o terceiro mais frequente entre as mulheres no Brasil, o quarto que mais mata e um dos poucos que pode ser prevenido com vacina. Mas por que as campanhas são voltadas para adolescentes? De acordo com o médico brasileiro, Dr. Edson Natal Fedrizi, membro do International Papillomavirus Society, o IPS, a imunização de adolescentes tem resposta imunológica melhor que a dos adultos, e quanto mais jovens se imunizarem antes do início da vida sexual, menor será o nível de contágio das novas gerações. Portanto, chega de preconceito e falta de informação. A vacina é gratuita pelo Sistema Único de Saúde. Procure a unidade de saúde mais próxima e saiba mais.

0: Neste domingo, dia 20 de setembro de 2026, de 9 da manhã às 9 da noite, o Salão Paroquial da Casa da Palavra vai ser palco da exposição Caminhos do Círio com a Rainha da Amazônia, um encontro que reúne arte, cultura, educação e tradição paraense em uma programação especial aberta ao público. A exposição apresentará trabalhos produzidos por aproximadamente 15 crianças e adolescentes com faixa etária de 6 a 16 anos, alunos da professora Dinábia Bittencourt, do projeto multidisciplinar Capuchinhos, e a professora organizadora Dinábia Bittencourt dá detalhes da exposição.
1: Em sala de aula, nós começamos a trazer essa conversa sobre o Círio e ali fomos trabalhando o tema, conversando um pouquinho das nossas experiências, onde cada um foi contando um pouquinho do que já viu, viveu. E na sequência nós fomos começando ali então a desenvolver os desenhos.
0: Cada aluno é responsável por uma parte da criação. Ao final, as peças serão reunidas com um enorme quebra-cabeça, formando uma única obra de grandes dimensões. O resultado pretende mostrar como diferentes olhares, estilos e formas de expressão podem se unir para construir uma produção artística coletiva. Além da exposição dos trabalhos infantis, o evento contará com uma feira de artesanato com empreendedores locais, fortalecendo a economia criativa e valorizando os saberes, talentos e manifestações da cultura paraense. A programação também terá comidas típicas, doces e outros sabores da região. Marcos Aleixo, da Rádio Cultura de Belém, para a Rádio Nacional em Brasília.

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4: Hoje no Sobre Rodas, o assunto é como recarregar a bateria do carro. Peça ajuda de outro veículo. Uma saída para recarregar a bateria arriada é fazer conexão com outro carro. Você fará a ligação de sua bateria, negativo ou positivo, com a bateria de veículo auxiliar. Encaixe os fios. Para recarregar a bateria do seu carro, será preciso conectar os cabos positivo e negativo na bateria de outro veículo. Este precisa estar em funcionamento. Por isso, tenha cuidado no manuseio dos fios. Retire os cabos. Depois de recarregada a bateria, desconecte os cabos no outro veículo. É importante deixar o carro com bateria arriada ligado por cerca de 15 minutos até ele voltar a funcionar normalmente. Outra dica é dirigir com marcha baixa. Depois de recarregar a bateria do seu carro, está na hora de pegar a estrada. Porém, faça isso com marcha baixa. Não force seu veículo e procure auxílio numa oficina. Lá você poderá verificar se está tudo ok com a bateria e evitará futuros problemas.
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1: 2:05.
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4: Você sabia?
5: Existe uma fruta nas Américas Central e do Sul, chamada sapota preta, que tem gosto de pudim de chocolate.
4: Você sabia?

Estados do Sudeste e do Sul concentram as atividades dos candidatos à presidência da República neste sábado. Augusto Cury, do Avante, participa de uma sabatina na TV Record, em São Paulo. O candidato do PL, Flávio Bolsonaro, vai a Santa Catarina para participar de comícios nas cidades de Joinville e Chapecó. Hertz Dias, do PSTU, faz panfletagem no calçadão de Madureira, no Rio de Janeiro, e participa de festa da campanha na Portelinha. Lula, que tenta a reeleição pelo PT, vai a Florianópolis, em Santa Catarina, para um ato e encontro com apoiadores. Renan Santos, do Missão, visita o município gaúcho de Capão da Canoa e depois segue para Criciúma e Florianópolis, em Santa Catarina. Em Minas Gerais, Romeu Zema, do Novo, participa de caminhada na Feira Eldorado, em Contagem. O candidato do PSD, Ronaldo Caiado, visita o comércio do centro de Osasco, em São Paulo, e participa de uma sabatina no SBT. No Rio de Janeiro, Samara Martins, da UP, faz uma caminhada em Madureira e panfletagem em frente a Império Serrano. O candidato do Partido Democrata, Wilson Grassi, participa do Rock Mountain Games, em São Paulo. Rui Costa Pimenta, do PCO, vai a Dourados, no Mato Grosso do Sul, para o lançamento de candidaturas do partido no estado. Clariana Barão, do Democracia Cristão, Edmilson Costa, do PCB, e Leonardo Avalanche, do PRTB, não divulgaram agendas de campanha para este sábado. Com informações da Agência Brasil, da Rádio Nacional em Brasília, Gabriel Brum.

Aí, Grazão, se liga que essa é pra você. Pra todas as bandas novas que estão começando, pra todo mundo que não tem lugar pra tocar, pra todo mundo que passa por dificuldades e ainda vai passar.

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2: Hoje vamos falar sobre a importância do cinto de segurança. Ele protege a vida e diminui as consequências dos acidentes de trânsito sobre o corpo humano. Impede também que soframos impactos com as partes internas do veículo e também não somos arremessados para fora dele. Tipos de cinto de segurança. O cinto de três pontos oferece maior proteção porque a força do impacto é distribuída e absorvida por ele em toda a área do contato com o corpo, trabalhando com a estrutura esquelética humana adulta. Para usá-lo corretamente, devemos sentar com a coluna ereta, fazendo um ângulo de 90 graus com as pernas. Daí o cinto diagonal passa pelo meio do ombro e se estende pela coluna vertebral até o engate nos quadris, e o cinto subabdominal ou pélvico deve ser colocado na articulação dos quadris e não na barriga. O cinto diagonal, preso atrás do ombro e ao lado do quadril, impede que a pessoa seja lançada para a frente, mas o corpo pode passar por baixo do cinto, causando lesões no pescoço e até mesmo estrangulamento. Isto é chamado de efeito submarino. Cinto de dois pontos, subabdominal ou pélvico, colocado na articulação dos quadris, não impede que o corpo se dobre e seja arremessado para a frente, causando lesões no tórax, pescoço e cabeça. Seja qual for o modelo, não pode ser usado torcido. Embaixo do ombro, desgastado pelo sol, as fibras da cinta se despedaçando, amarrado, costurado, sistema de engate, desengate e estiramento defeituoso, modificado ou não instalado por profissionais com conhecimento específico, banco reclinado, isto anula o sistema de segurança. Nestes casos, se acontecer acidentes, não foi o cinto causador das lesões e mortes, já que assim ele não era mais dispositivo de segurança.
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Os pesquisadores do Observatório da Torre Alta da Amazônia, o ATTO, estão monitorando os impactos do fenômeno El Niño sobre uma área de floresta primária preservada na Amazônia. Os cientistas acompanham indicadores como volume de chuva, temperatura e umidade do ar, além da temperatura e da umidade do solo. Os dados são captados por instrumentos instalados em uma torre de 325 metros de altura, localizada na Reserva de Desenvolvimento Sustentável do Uatumã, a cerca de 150 quilômetros de Manaus. Os resultados coletados apontam uma intensificação das condições de calor e seca na região. Em setembro, a temperatura da floresta chegou a ficar 2,4 graus Celsius acima da média registrada nos últimos 14 anos para o mesmo período. A redução das chuvas também chama a atenção. Em julho, foram registrados apenas 21 milímetros de precipitação, volume 73% menor que a média histórica. Em agosto, o índice permaneceu no mesmo patamar. Em setembro, até o momento, foram registrados apenas 2 milímetros de chuva, uma queda de quase 66%. A umidade relativa do ar também apresentou redução significativa e ficou abaixo dos níveis normalmente observados para esta época do ano. No solo, o cenário é semelhante. A temperatura permanece acima da média desde janeiro, enquanto a umidade nas camadas superficiais segue em níveis baixos. Segundo o pesquisador do Instituto Nacional de Pesquisas da Amazônia, Cléo Quaresma, os efeitos mais evidentes do El Niño começaram a ser percebidos a partir de julho, com o início da estação seca. O monitoramento busca entender como a combinação de menos chuva e temperaturas mais elevadas pode afetar o funcionamento da floresta. A principal preocupação dos pesquisadores é a possibilidade de mudanças profundas, alterando processos como as trocas de carbono e água com a atmosfera. O observatório já registrou efeitos semelhantes durante episódios anteriores do El Niño, especialmente nos períodos de 2015 a 2016 e de 2023 a 2024. O acompanhamento atual deverá ajudar a compreender como a floresta responde a eventos climáticos extremos cada vez mais frequentes. Da Rádio Nacional no Rio de Janeiro, Tatiana Alves.

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1: Como o Windows sabe o tempo necessário para realizar uma ação? Por exemplo, se um determinado usuário resolve fazer uma cópia de 200 filmes do notebook para um HD externo, como o Windows sabe que o tempo estimado para realizar tal ação seja de 2 horas e meia? Bem, há uma resposta bem lógica para isso. Durante os primeiros segundos de uma determinada ação, o Windows faz um cálculo da quantidade de arquivos que foram copiados, movidos ou deletados, e com este cálculo, ele faz a média do tempo restante para a quantidade de arquivos que ainda faltam. A fórmula é simples: dividir os bytes, tamanho total dos arquivos, pela velocidade.
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0: 4h21.
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2: A pizza Margherita leva tomate, mozzarella e manjericão para representar a bandeira nacional italiana. Ela foi criada em 1890 para a rainha Margherita da Itália e se tornou a preferida dela.
1: Você sabia?
3: Não acredito.
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A ginasta Flávia Saraiva conquistou o ouro nas paralelas assimétricas na etapa deste sábado da Copa do Mundo de Ginástica Artística na Hungria. Essa foi a primeira medalha do Brasil nessa competição. Este exercício acontece em duas barras paralelas que ficam em alturas diferentes. A atleta fica pendurada pelas mãos e faz acrobacias, saltando de uma barra para outra. Flávia Saraiva terminou em primeiro lugar com 3.366 pontos, superando a norte-americana Tatum Drush e a eslovaca Bárbara Kundrat. Outra brasileira, Lohane Oliveira, participou da final, mas acabou fora do pódio em quarto lugar. Ainda neste sábado, Caio Souza representou o Brasil na final das argolas, mas infelizmente sofreu uma lesão no braço e teve que deixar a Copa do Mundo. Neste domingo, tem mais Flávia Saraiva nas finais. Junto com Rebeca Andrade, ela disputa o pódio da trave de equilíbrio. E no solo, Flávia tenta mais uma medalha, agora na companhia de Lohane Oliveira. Da Rádio Nacional em Brasília, Gabriel Brum.

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3: Não acredito!
4: Para trabalhar como taxista em Londres, você teria que decorar 320 rotas, 25 mil ruas e 20 mil pontos turísticos. Não vale usar um GPS!
2: Você sabia?

0: Um pesquisador brasileiro encontrou 8 planetas fora do Sistema Solar que podem abrigar vida. O levantamento foi feito pelo cientista Fábio Calabrio, sob orientação do professor Marcelo Borges Fernandes, do Observatório Nacional. Fábio analisou os dados de 6 mil exoplanetas, aqueles que estão fora do Sistema Solar, registrados pela NASA, a Agência Espacial dos Estados Unidos. Ele identificou os mais parecidos com a Terra, a partir de características como raio, densidade, formação da atmosfera, pressão e temperatura, e que também devem estar a uma distância adequada da estrela em que orbitam.
1: Com esses planetas divididos em rochosos, pequenos e grandes, eu encontro quantos deles estão na zona de habitabilidade, que é uma zona que possibilita água líquida porque não é nem tão quente, mais próximo da estrela, e nem tão frio para longe da estrela. Então é a zona perfeita, né?
0: Dos 8 exoplanetas, o mais parecido com a Terra é chamado de GJ-1002b, que está a 16 anos-luz daqui. Isso quer dizer que a luz leva 16 anos para fazer o trajeto entre os dois planetas. Segundo o Observatório Nacional, ele tem 98% de similaridade com o nosso planeta. A pesquisa foi apresentada no Astrobion, evento organizado pelo Observatório Nacional no Rio de Janeiro. De acordo com Fábio Calabrio, o trabalho pode servir como parâmetro para futuras observações de planetas, para manter os olhos sobre aqueles que podem ter mais informações. Com colaboração de Vitor Abdala, da Agência Brasil, da Rádio Nacional em Brasília, Gabriel Brum.

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1: 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Aí, locutor, olha o que a produção preparou de notícia pra você, se liga aí!
0: Pois é, meu amiguinho, os videogames contribuíram para a queda no número de horas trabalhadas por homens jovens nos Estados Unidos. É o que apontou um estudo do Departamento Nacional de Pesquisa Econômica Norte-Americano. Divulgada no começo deste ano, a pesquisa foi elaborada por Eric Rush e Kevin Charles, da Universidade de Chicago. Os economistas partiram de dados que apontam declínio no número de horas trabalhadas ao ano, tanto por homens e mulheres em todas as faixas de idade.
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0: 6h29.
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3: Só há uma chance em cada 1.461 de uma criança nascer

0: ser no dia 29 de fevereiro, já que essa data ocorre apenas uma vez a cada 1.461 dias.
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Quase metade dos médicos que trabalham em unidades de terapia intensiva no Brasil apresenta sinais elevados de esgotamento mental e emocional. É o que revela um levantamento da Associação de Medicina Intensiva Brasileira, em parceria com o Conselho Federal de Medicina. Segundo o estudo, 48,5% dos entrevistados relataram alto nível de desgaste emocional, enquanto 31,2% apontaram esgotamento moderado. Na prática, isso significa que quase 8 em cada 10 médicos que atuam em UTIs precisam de atenção e cuidados voltados à saúde mental. A pesquisa também mostra que 46,4% dos profissionais têm baixa satisfação com o trabalho que realizam. Quando são incluídos aqueles com satisfação apenas moderada, o percentual sobe para 84,5%, indicando que a maioria não está plenamente satisfeita com a rotina nas unidades de terapia intensiva. A pesquisa ouviu mais de 2.300 profissionais em 26 estados e no Distrito Federal. O levantamento aponta ainda que a qualificação profissional faz diferença. Médicos especialistas em terapia intensiva registraram menores índices de esgotamento e maior realização pessoal. Já entre os generalistas que atuam nas UTIs, os percentuais de desgaste emocional, afastamento afetivo e insatisfação profissional foram mais elevados. Durante a apresentação dos resultados, representantes do Conselho Federal de Medicina destacaram que a pressão tende a ser ainda maior para os profissionais da rede pública, que muitas vezes enfrentam condições de trabalho mais difíceis, menor remuneração e múltiplos vínculos empregatícios. A avaliação dos especialistas é que a saúde mental dos médicos deve ser tratada como prioridade e incorporada às políticas públicas de saúde. Segundo a entidade, o tema exige a mobilização de gestores, instituições e autoridades para garantir melhores condições de trabalho e atendimento à população. Com informações da Agência Brasil, da Rádio Nacional, no Rio de Janeiro.

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Então, o Nando no disco Com Você Meu Mundo Ficaria Completo me deu essa maravilha aqui. Que não sei nem se ele deu ou se eu roubei, né? Acho que eu roubei de você. Que é o Segundo Sol. Vou fazer aqui.

0: Fala galera, tamo em mais um Pod Rock on the Road, aquele programa onde a gente fala de bastidores, viagens, encontro com ídolos, coloca você no rolê, né, Pim?
1: Dessa vez tá com um convidado aqui que vai contar um rolê bem especial, né, Neto?
0: Cara, a gente tá com o nosso grande amigo Walter Poletti, guitarrista da Psicodela, que gravou com a gente o especial do AC/DC, que ficou animal. Se você não escutou, com certeza você escutou. Se você tá ouvindo esse episódio, você já ouviu o nosso especial do AC/DC com o Walter. Já ia falar Vart aqui.
2: Vart mesmo, né? Vart.
0: Vou chamar de Vart. Então, o Vart encontrou pessoalmente com os caras do AC/DC e nós vamos descobrir como é que isso aconteceu. Bem-vindo, Vart.
2: Fala, Neto. Fala, Pim, beleza?
0: Cara, como é que foi esse rolê? Você encontrou com a banda inteira, com esse AC/DC?
2: Com a banda inteira.
0: Onde foi isso?
2: Foi no Canadá, 2015.
0: O que você tava fazendo lá?
2: Na verdade, eu tava aqui. Eu só fui pra lá pra fazer isso, praticamente.
0: Você foi lá, já, tipo, eu vou lá e vou encontrar os caras.
2: É, não, né, mas eles estavam na turnê do Rock or Bust, né, já na segunda fase, que é a América do Norte ali, né, saíram da Europa. E eu queria ver os shows, alguns shows, já tinha visto outros shows, né, em outras turnês, mas eles não iam vir pro Brasil nem pra América Latina, nada, América do Sul, né. E aí eu pensei de ir pra fora, mas eu fui mais porque havia essa possibilidade de conhecer os caras lá, né, no hotel e tal.
0: Tipo, lá ser mais fácil, tem um acesso,
2: acesso é mais fácil, menos gente, né, atrás dos caras. E eu desconfiei, né, fiquei sabendo também por fontes aí, né, terceiros assim, né, que talvez eles estariam num hotel pra três shows, né, mesmo hotel, por serem cidades próximas, eles ficariam no mesmo hotel. E aí eu consegui ingresso pra três shows, falei, vou arriscar.
1: Comprei os três shows.
2: Cara. Na verdade, comprei quatro, cara, mas depois chegando lá, eu vi que o voo era... porque era mais ou menos umas 4 horas de voo, só que tinha que fazer escala e tal.
1: Ia perder a hora.
2: Ia ficar longe, talvez eu até perder o voo de volta. Só que, por sorte, eu levei um calote lá da vendedora, lá da empresa do site, e não recebi o ingresso a tempo. Então, quando eu voltei, eles devolveram o dinheiro pra mim. Então, já ia ser difícil de eu ir, ainda dei sorte de...
0: Pegar de volta.
2: E aí eu arrisquei de ficar nesses três pra encontrar os caras.
0: O hotel era em que cidade?
2: Montreal.
0: Montreal, no Canadá. E os shows eram?
2: Shows eram, o primeiro era em Quebec, o segundo era em Montreal, o terceiro era em Ottawa.
0: E Montreal, tipo, eu imagino que fique no meio.
2: No meio, cidade
0: do meio.
2: Uma hora... Quebec é uma

0: hora pra cá.
1: Isso, uma hora pra cada lado.
0: Aí não compensa os caras ficarem mudando de hotel, fazendo check-in, fazendo check-out, compensa ficar ali já estabelecido. Sim.
2: Pegar
0: vai
2: uma
0: ali, faz
2: de
0: o show,
2: viagem,
0: vai
1: já
0: ali,
1: volta.
0: Faz o show. Isso. Os shows eram um dia sequenciais? Tipo,
1: um dia sim, dia não, se
0: dia
1: não me
0: sim,
1: engano.
0: Dia não.
1: Acho que era dia
0: então,
1: sim, dia não.
0: Três shows aí foi um.
1: Fiquei lá 10
0: aí.
1: Dias, eu acho.
0: Ficou lá 10 dias.
1: 9 dias, 10 dias, alguma coisa assim. Entendi. Acho que teve um show que foram 3 dias de um pro outro.
0: Aí você chegou lá, você já foi mirado pra
1: é, na verdade, desci em Quebec, porque eu parei em Nova York, e de Nova York já fui pra Quebec, dormi lá, assisti o show, acabando o show, dormi de novo e já saí pra Montreal. Aí, acho que um ou dois dias depois tinha um show em Montreal, mas eu já fui, cheguei em Montreal, já fui direto pro hotel. Fiquei
2: ficou
1: parado
2: lá
1: na porta.
2: Na frente.
1: Fiquei plantado lá na frente.
0: Você parou na frente do hotel e ficou
1: lá,
0: né? Lá,
1: tipo, perguntei pra segurança se os caras estavam lá, eles não podiam falar. O taxista falou que Madonna ficava lá, Mick Jagger ficava lá, então provavelmente os caras estavam ali.
0: Devia ser um hotel feio, simples,
1: um
0: né?
1: Um hotelzão, assim, top. Você
2: não tinha certeza que eles estavam ali.
1: Não, mas tinha 90%, assim.
2: Sei.
1: É. Né? E mais certeza absoluta, não. Ninguém
2: tinha a chance de eles terem mudado de hotel, te dado uma pista falsa.
1: Tinha.
2: Entendi.
1: E aí foi chegando uma galera de fã-clube, mas assim, o dia que tinha mais gente lá, tinha 10 pessoas, mais ou menos.
0: Cara.
1: E a hora que chegou essa galera, eu falei, putz, o cara deve estar aqui, né? Porque a galera lá tinha canadense, que tá sempre ali, né? Chegou um cara que era um ator local ali, falou que já tinha pego o autógrafo do Mick Jagger, de não sei quem, tudo ali naquele hotel, né? Ali na frente. Falei, ah, os caras devem estar aqui, não é possível, né?
2: Você só foi criando aquela
1: e
2: esperança.
1: E aí passou o tempo, aí desceu, o primeiro que desceu foi o Brian, local, né?
0: Quanto tempo você ficou lá olhando pro nada, assim?
1: Ah, até, cara, até você foi ver umas 4 horas, 5
0: Nossa.
1: Horas.
0: Aí você viu uma movimentação.
1: Ah, não, o Brian desceu, cara, desceu sozinho, de assim, de boa. Desceu sozinho, com segurança lá. É, acho que o segurança nem saiu da porta, só abriu a porta pra ele lá, ele desceu e entra. Eles têm uma Land Rover pra cada um, né? Porque eles vão com as esposas e tal, então cada um vai numa Land Rover. Aí tinha uma Land Rover lá na frente, a gente já desconfiou, né? Que ou ia chegar alguém ou ia sair, né? Aí saiu o Brian, parou na frente da Land Rover pra fumar um cigarrinho e foi o tempo que a gente atravessar a rua, que a gente tava parado do outro lado da rua, e abordar lá, pegar os autógrafos, tirar foto.
0: E ele atendeu de boa?
1: Atendeu de boa, cara. Inclusive, teve um dia que tinha uma criancinha de 6 anos, ele brincou lá, falou, pô, não deixa o rock and roll morrer, hein? Falou pro moleque.
2: Que legal. Assim.
1: Mas eles são assim, bem fechadões, porque também não tem muito tempo, eles atendem rapidão e o segurança já vai botando pra, sei lá, eles devem ter entrevista em rádio, que a gente nem fica sabendo, né? Os devem entrar na Land Rover pra sair. Não vai sair pra comer um lanche, né, cara? Num hotel daquele lá, não precisa sair pra comer, então eles devem sair pra compromissos, né, então não tem muito tempo pra ficar ali, mas o tempinho que eles estão ali, tranquilo, cara. Inclusive eu falei pra Anne, né, minha esposa, eu falei, cara, se eles me tratarem mal, puta, do Brasil pra lá, eu vou tacar fogo em tudo, nunca mais vou ouvir essa porra, né. Falei, pô, vou sair do Brasil só pra ver os caras, né, mas fui muito bem tratado, assim, na medida do possível, achei que eles foram muito solícitos, cara. Tem banda nacional que a gente tocou no mesmo show, no mesmo palco, ficou no mesmo camarim, os caras não trataram a gente um décimo do que eles trataram. Assim.
0: É, que legal. Pior que eu sei dessas histórias. Tem gente que às vezes não é nada e maltrata todo mundo, e aí a hora que você fica frente a frente com, tipo, os caras são deuses do rock, vamos falar a verdade.
1: É.
0: E o cara te trata de igual pra igual, né, cara?
1: Foi muito tranquilo, assim, foi muito tranquilo.
0: Isso é o mais legal.
1: Você vê que eles são meio assustados, às vezes você chega a dar uma abordagem ali, pô, você tá ali na esquina, você sai correndo pro cara não entrar no carro, né?
2: É, vai saber o maluco, né?
1: Aí eles dão uma assustada, assim, mas depois que eles percebem que você é fã mesmo, você só quer um autógrafo, uma foto, aí é tranquilo.
0: E aí você pegou o autógrafo do Brian, você pediu pra ele assinar em você.
1: É, um dos autógrafos foi em mim mesmo, foi no meu braço. O Brian foi aqui no braço esquerdo, né? Aí eles assinaram, eu levei uma camiseta, tá, só esse de si, assim, 1973, e branca, né? Então levei, eles assinaram na camiseta.
0: Pensado pra você assinar.
1: Aí tinha um ingresso que eu imprimi. Então ficou aquele sulfitão, né, o A4, assim, aí eles assinaram ali também.
0: Você levou uma mala de coisa pros caras,
1: né? Não, cara, só camiseta e...
0: Camiseta ou os ingressos?
1: Esses ingressos que eram sulfite, né?
2: E eles trocaram uma ideia, assim?
1: O Brian perguntou o que era aquilo. Falei, é um ingresso. Ele, nossa, não se fazem mais ingressos como antigamente. Que era uma folha sulfite impressa.
2: Impressa, né? Branco. Hoje em dia...
1: Era horrível, nem parece ingresso mesmo. E aí depois de uns dias lá, acho que no segundo dia, eu vi um cara que tava no show também, com uma paleta, AC/DC, os autógrafos atrás, eu falei, puta, eu tô aqui faz 2 dias e não pedi uma paleta. E aí eu pedi a paleta e eles me deram a paleta também.
2: Puta,
1: e tal.
2: Que massa.
1: Bem legal, mas tinha cara com vinil lá pra eles assinarem.
0: Mas aí, tipo, você ficou lá, você pegou o autógrafo com o Brian,
1: aí
0: depois,
1: ele saiu,
0: depois,
1: aí...
0: Quem mais?
1: Ah,